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1: Gustavo Lima e você
0: a gols posse Mucura de winning team.
1: Gustavo Lima, Neymar e vocês. Sai do chão, vai lá.